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1: 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São 11 horas.
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6: A falha no sistema informático do Serviço Nacional de Saúde, verificada na sexta-feira de manhã, continua a provocar constrangimentos na prescrição de receitas e no acesso a consultas, disse à Lusa, fonte sindical. Ainda há locais onde não é possível fazer a passagem de receitas, a prescrição de forma normal, e também há farmácias que relatam que os doentes não conseguem ir à farmácia e aviar a sua receita normalmente, disse à Lusa Maria João Tiago, do Sindicato Independente dos Médicos. Segundo a dirigente sindical, o problema está a afetar serviços de saúde no Alentejo e na Grande Lisboa. No entanto, fonte dos serviços partilhados do Ministério da Saúde, disse também à Lusa que, em termos gerais, o sistema está a funcionar normalmente. A Agência Regional de Promoção Turística do Alentejo esteve presente em São Paulo e no Rio de Janeiro numa ação que aproximou o destino de produtores, críticos, jornalistas, influenciadores, operadores turísticos, agentes de viagens e público. A agência faz um balanço positivo da sua participação nos vinhos de Portugal no Brasil. O evento, que decorreu em São Paulo entre 28 e 30 de maio e no Rio de Janeiro entre 5 e 7 de junho. A participação permitiu ainda perceber o forte interesse do mercado brasileiro por alguns dos temas que hoje marcam a promoção internacional do Alentejo. A Évora 2027, Capital Europeia da Cultura, o Baixo Alentejo como Cidade Europeia do Vinho 2026, o Dark Sky Alqueva e o

0: vinho de talha, que despertaram particular curiosidade tanto junto dos profissionais do setor como do público brasileiro. O programa Descodifica-te é um bootcamp online de requalificação digital que tem como objetivo apoiar mulheres em situação mais vulnerável, incluindo aquelas em fase de transição de carreira, mães ou cuidadoras, proporcionando oportunidades de acesso a novas competências que facilitem a sua integração na economia digital ou que pretendam adquirir novas competências digitais práticas com no-code e inteligência artificial, mesmo sem experiência prévia na área tecnológica. Esta iniciativa procura contribuir para a redução das desigualdades no acesso às competências digitais e promover também novas oportunidades de qualificação e de integração profissional. O programa não tem custos, inclui certificação de GERT e as candidaturas podem ser feitas até ao dia 5 de julho no site descodifica-te.pt.
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0: há farmácias que relatam que os doentes não conseguem ir à farmácia e aviar a sua receita normalmente, disse à Luz a Maria João Tiago, do Sindicato Independente dos Médicos. Segundo a dirigente sindical, o problema está a afetar serviços de saúde no Alentejo e na Grande Lisboa. No entanto, fonte dos serviços partilhados do Ministério da Saúde, disse também à Luz que, em termos gerais, o sistema está a funcionar normalmente. A Direção Regional do Alentejo, do Instituto Português do Desporto e Juventude, realiza hoje, dia 15 de junho, pelas 18 horas, a segunda cerimónia de reconhecimento dedicada à promoção da ética no desporto, dirigida às entidades do Baixo Alentejo e Alentejo Litoral. A iniciativa integra o conjunto de ações desenvolvidas no âmbito do Plano Nacional de Ética no Desporto, tendo como principal objetivo valorizar organizações, projetos e personalidades que promovem os valores da ética, do respeito, da inclusão, da responsabilidade e do fair play através da prática desportiva. O programa Descodifica-te é um bootcamp online de requalificação digital que tem como objetivo apoiar mulheres em situação mais vulnerável, incluindo aquelas em fase de transição de carreira, mães ou cuidadoras, proporcionando oportunidades de acesso a novas competências que facilitem a sua integração na economia digital ou que pretendam adquirir novas competências digitais práticas com no-code e inteligência artificial, mesmo sem experiência prévia na área tecnológica. Esta iniciativa procura contribuir para a redução das desigualdades no acesso às competências digitais e promover também novas oportunidades de qualificação e de integração profissional. O programa não tem custos, inclui certificação de GERT e as candidaturas podem ser feitas até ao dia 5 de julho no site descodificate.pt. A Agência Regional de Promoção Turística do Alentejo esteve presente em São Paulo e no Rio de Janeiro numa ação que aproximou o destino de produtores, críticos, jornalistas, influenciadores, operadores turísticos, agentes de viagens e público. A agência faz um balanço positivo da sua participação nos vinhos de Portugal no Brasil, o evento que decorreu em São Paulo entre 28 e 30 de maio e no Rio de Janeiro entre 5 e 7 de junho. A participação permitiu ainda perceber o forte interesse do mercado brasileiro por alguns dos temas que hoje marcam a promoção internacional do Alentejo. A Évora 2027, Capital Europeia da Cultura, o Baixo Alentejo como Cidade Europeia do Vinho 2026, o Dark Sky Alqueva e o Vinho de Talha, que despertaram particular curiosidade tanto junto dos profissionais do setor como do público brasileiro.
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6: Segunda-feira, 15 de junho, começa o Jornal do Desporto na Voz da Planície. Abrimos com a arbitragem para lhe dizer que João Lopes, o árbitro melhor classificado esta temporada no futebol de 11 da Associação de Futebol de Beja, já integrou o estágio do Conselho Nacional de Arbitragem e já ficou aprovado. Quer isto dizer que João Lopes ascende assim aos quadros nacionais na categoria de estagiário para aquele que chama o quadro C4 Core e por isso é mais um árbitro do distrito a atingir este patamar. Também há boas notícias. João Sousa, que estava nessa categoria C4 Core, sobe ao Nacional como quadro principal, terminou na 8ª posição esta época em 105 árbitros, por isso ascende àquele que lhe chamam a categoria C4. Duas boas notícias para a arbitragem do distrito. Entretanto, no futebol, terminou a segunda fase do campeonato da segunda divisão distrital. O bairro da Conceição, clube da cidade de Beja, ascendeu à primeira divisão distrital depois de ter batido na derradeira jornada o Santa Luzia por 1-0. João Santos, o treinador da equipa, fala na Voz da Planície sobre este jogo e deixa-nos uma garantia. Na próxima época não será o treinador de séniores do bairro da Conceição. Esse lugar vai ser ocupado por Vítor Rolim.
7: Olá, viva Nuno. Olha, um jogo difícil, como se adivinhava, como tinha dito, uma equipa bem organizada, um bloco baixo, difícil de conseguirmos entrar. Nós erramos muitos passos, a precipitarmos muito na primeira parte. Tivemos a felicidade de conseguir fazer um golo e levar para o vencido esta equipa, mas não foi um jogo fácil, como se adivinhava. Mas pronto, é assim, o objetivo foi conseguido, era a nossa parte, era ganhar o jogo, nós fizemos a nossa parte, que foi segundo, ganhar o jogo.
8: Segundo lugar, sobem de divisão, está também aqui um dos outros objetivos alcançados.
7: Sim, a subir a divisão é muito positiva, portanto, acabamos por, numa época só, subir duas divisões, por dar-se no início da época, sei se era o nosso grande objetivo, não era a subida ainda à primeira, era fazer melhor que o ano anterior. Os resultados na fase de campeão, acabaste por ver ali uma fase menos positiva com 4 empates seguidos, o que de certa forma desmotivou ali um bocado, pá, mas depois voltámos a reerguer-nos, um grupo forte, um grupo de amigos mesmo, amigos, portanto acabaste por conseguir levar de vencido, e a verdade é que numa época inteira, 10 meses de campeonato, temos apenas uma derrota, e neste caso foi com o Negrinho, a equipa que se sagra campeã, com os mesmos pontos do que nós, mas que acaba no confronto direto por ser campeã. E nós temos que assumir esta passagem à primeira divisão como um troféu também. Portanto, acho que nós não podemos olhar, temos que fechar a subida, temos que aproveitar este momento para aproveitar o dia de hoje, e amanhã começamos a trabalhar na próxima época. Sabemos que já provavelmente vamos atrasados, mas o objetivo agora, a partir agora, é começar a trabalhar na próxima época.
9: Com o João Santos a organizar já a equipa?
7: Não, a partida será a minha, foi o meu último jogo enquanto treinador do futebol sénior nesta época. Futebol sénior, estando como disse, já o Rolinho, o Vitor Rolinho, entrou nesta época já com o objetivo do próximo ano assumir, fomos nos integrando, portanto hoje foi o meu último jogo enquanto treinador dos séniores. O Vitor Rolinho irá assumir a equipa para o ano, eu irei ficar num papel diferente, continuarei no bairro, mas chegarei com um papel mais de coordenador, e é o meu último jogo enquanto treinador de séniores. Portanto foram 4 anos, foi construir este grupo do zero, portanto em 4 anos fomos a 2 finais, ganhámos uma final da Taça de Honra, ganhámos uma e agora subimos à primeira, portanto tenho que estar orgulhoso deles, orgulhoso porque eles fizeram, orgulhoso por eu ter acreditado, porque não posso esquecer quando comecei, e quando comecei foi muito difícil lembrar-me das dificuldades que tive em arranjar jogadores, montei um grupo que estava parado já há muito tempo, há muitos anos não jogava futebol, foi com esse grupo que nos começámos a construir, e foi esse grupo que chegou hoje à subida à primeira, e portanto tenho que estar orgulhoso do trabalho que eles vieram desenvolver durante estes últimos 4 anos, e pronto, agora é dar continuidade ao trabalho numa primeira divisão, e de continuar de perto, e de continuar muito próximo deste grupo, como é normal, mas o treinador principal será Vitor Rolim.
9: Olha, e o João, o que é que vai fazer no bairro?
7: Vou continuar a treinar a formação, e vou continuar a coordenar o bairro da Conceição. No início foi uma época muito difícil, muito desgastante. Tive de treinar 33 equipas, a alteração da Associação de Futebol Beja com os calões acabou por assumir 3 equipas. Foi uma época muito desgastante, não foram mais de 350 treinos, foram jogos, não consigo quantificar o número de jogos. Portanto, foi uma época muito, muito desgastante. Bastante, muito, quer fisicamente, quer emocionalmente, e não consigo estar em todo lado, por mais que fosse a minha vontade, e custa muito ter que me afastar deste grupo, mas acho que é o melhor para todos, é o melhor para mim, é o melhor para eles. Como tinha dito na divisão, é necessário sangue novo neste grupo, é necessário termos aqui malta com novo espírito, com sangue novo para este grupo. O Vitor trouxe-nos isto, estamos a fazer contas com mais alguém que nos possa vir ajudar continuarmos a fazer crescer este projeto que é o bairro, que nos últimos anos tem crescido muito.
6: João Santos, que termina assim a época ao serviço dos séniores do Centro de Cultura e Desporto do bairro Nossa Senhora da Conceição, que ascende ao campeonato da Primeira Divisão Distrital. É o fecho desta edição. Tenha uma ótima segunda-feira.
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